Um ciclo importante de desapego e transformações. Enfatiza sua capacidade de regenerar-se, reciclar e renovar. O que é admiração característica movida pelo relativo motivo razão?